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nome de Jesus. Glória a Deus, glória a Deus, glória a Deus, aleluia. Aplauda mesmo ao Senhor.

dois nós, eu mais um ou mais um ser simplesmente, o eu poético do verdadeiro encontro, nó no plural, nós. Se o nó é na garganta e um de nós aflito, o outro sossegado, erudito, tem o antídoto. E assim, sucessiva, alternada e alternativamente, amigos, do saber no lazer, no ócio e no labor, buscando o equilíbrio temperante. Dás-me que douto todo o meu ser, todo o meu querer ser, todo ouvido, havendo ouvido e por seus conteúdos movido, cada indivíduo vai e ver vir ávido dizer: conte comigo, praxis edificante.

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seja qual for a sua necessidade, seja qual for o lugar onde você esteja, Ele te encontra hoje à noite. Ele te encontra hoje à noite. Fecha seus olhos.

o que ele fez à ferida e a ligará. Sim, aquele que fez a ferida a ligará. Sim, a ligará. Sim, Espírito Santo sopra nesse lugar, nessa noite. Paternidade, paternidade, papai. Tem muitos órfãos de pai vivo aqui hoje à noite.

Talvez você não consiga chamar Deus de papai, Deus de pai. Mas nós não somos órfãos, você não é órfão.

0: A vitória tá bem ali.
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Porque é só com ela e através dela que somos transformados. Não existe transformação sem a glória.

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0: somos e temos em Tuas mãos, Senhor. Somos Teus, Senhor. Somos Teus, Senhor. Somos Teus, ó Pai. Somos Teus, Senhor.
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0: medo?
1: Eu senti muito medo.
2: Mas o que me confortava?
1: Era saber que tinha pessoas orando por mim. Eu não sabia se eu ia
0: vencer aquela circunstância.
1: Mas no meio do medo, eu sempre encontrei a fé.

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Aí talvez alguém vai perguntar pra você: por que que você sobreviveu nessa batalha? O que que te manteve de pé? Aí tu vira pra essa pessoa e fala assim:

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0: cantar comigo assim, vamos cantar comigo. Eloi El Shaddai. Adore nessa noite. Ele é. Deus está ressuscitando sonhos e projetos aqui nessa noite. Mais uma vez, vamos lá. Eloi. Deus está ressuscitando teus sonhos agora. Enquanto você adora aqui, Deus está indo ao encontro da sua bênção. Faz a morte vir a vida. O que mais? Pra tudo tem. Faz de ti o campeão. Agora Jesus vem forte, vai! Obrigado, Jesus. Se disseram para você que você é o perdedor, é mentira. Você tem promessa de Deus.
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Tudo é pra Jesus aqui, irmão. A Ele toda honra, toda glória e todo louvor. Mais uma vez, obrigado Cruz Gospel. Obrigado, pessoal. Deus abençoe vocês. Um beijo.

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1: Deus tem um chamado para cada um de nós, para viver a cada dia, rompendo em fé.

Esse é o teu tempo. Tempo do Senhor levantar uma nova geração. Geração que está vencendo os seus limites.

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2: Peça para o Senhor fazer um milagre na sua vida, porque hoje a salvação entra na sua casa.

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Bendito seja o nome do Eterno. Aplauda o Senhor, a único de receber toda a honra, toda a glória e todo o louvor. Nos rendemos aos teus pés, ó Pai amado. Transforma a nossa vida pelo sangue do Filho Jesus. Amém.

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1: Que o Senhor possa estar nos conduzindo nesse caminho de adoração a cada dia. Porque o Senhor quer nos ensinar a adorar até tocar o céu. É até tocar o céu. Nosso louvor não vai ficar aqui só nessa dimensão. Ele vai passar todos os limites possíveis e imagináveis que estejam sobre nós. Ou ele vai tocar o coração de Deus. Aleluia.

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Que o Senhor console seu coração nessa hora. Que o Senhor entre na sua casa e seja tudo para você. Que Deus tire as suas lágrimas dos seus olhos. Que a presença dele seja completa.

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4: Talvez você esteja se perguntando assim: por que que tudo está tão difícil para mim? Por que que eu luto, eu oro, eu jejuo, eu busco, mas parece que nada muda na minha vida? E de repente eu percebo que a minha alma, ela começa a gritar dentro do meu coração, ela começa a clamar, ela clama, e parece que eu estou nadando contra a correnteza, eu não chego nunca na praia. Eu te falo isso porque eu já estive nessa situação. E quando eu entendi que eu não podia lutar sozinha, quando eu entendi que eu não conseguiria nada sozinha, eu chamei

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0: sobre isso, olha só.
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mil suicídios por ano, e a maioria desses casos poderia ter sido evitada se os pacientes tivessem acesso ao tratamento psiquiátrico e informações de qualidade.

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1: Meus irmãos, a paz do Senhor Jesus. Boa noite a todos. Boa noite, meus queridos. Está tudo bem? Feliz com Jesus? Vamos dar início ao nosso culto, orando, falando com Deus. Aleluia, louvado seja Deus. Até aqui tem nos ajudado o Deus Todo-Poderoso, o nosso Senhor e Salvador Jesus Cristo. Amém? Vamos falar com Deus. Eu quero convidar aqui o meu presbítero Gil Mauro. Vamos orar, varão. Louvado seja Deus. Deus é bom, Deus é maravilhoso. Aleluia.
2: Soberano e poderoso Deus, te louvamos, Pai, te agradecemos por essa noite, estamos na tua casa, de estarmos na tua presença. Queremos, ó Pai, apresentar ao Senhor o nosso culto, ó Pai, nessa noite. Queremos apresentar ao Senhor as nossas vidas. Queremos apresentar ao Senhor, Pai, cada vida que aqui estão, aqueles que ainda não chegaram e aqueles que não vieram, Pai, que o Senhor possa visitar aqueles que ainda não chegaram e aqueles que não vieram, Pai, que o Senhor possa visitar nessa

Pai, das nossas lutas, mesmo diante das nossas dificuldades, porque nós sabemos, Pai, que a cada dia as lutas são grandes para tentar nos parar, para tentar nos tirar do foco, nos tirar da Tua presença, Senhor, mas nós cremos no Senhor Deus Todo-Poderoso, o Deus que nos criou, o Deus que nos tirou do lamaçal de pecado e nos colocou aqui para louvar e engrandecer o Teu nome. Estamos aqui, Pai, para testificar, testemunhar das grandezas do Senhor para conosco, da grandeza do Senhor em nossas vidas, Pai, porque grandes coisas tem feito o Senhor em nossas vidas. Grandes coisas, Pai, tem feito o Senhor em favor do Teu povo, em favor da Tua igreja. Que nós possamos nessa noite, Pai, abrir o nosso coração, que nós possamos nos humilhar na Tua presença e parar, Pai, refletir o que o Senhor tem nos feito, Pai, em nossas vidas, para que nós estivéssemos aqui nessa noite para louvar o Senhor. Porque nós sabemos, Pai, que muitos queriam estar aqui, mas não pode, Pai, porque está no leito de um hospital. Mas nós estamos aqui, Pai, porque o Senhor nos deu essa oportunidade. O Senhor nos deu saúde, o Senhor nos deu condições para nós estarmos aqui nessa noite, Jesus, para glorificar o Teu nome. E sabemos que tem pessoas, Pai, que têm um desejo muito grande de poder estar fazendo o que nós estamos fazendo. Tem desejo de ter a oportunidade que nós estamos tendo nessa noite. E muitos não aproveitam, Pai. E nós queremos ser grato a Ti por isso que o Senhor tem feito, por tudo que o Senhor tem feito nas nossas vidas. Pai, estamos aqui porque o Senhor tem nos dado saúde. Estamos aqui, Pai, porque o Senhor tem nos sustentado de uma forma poderosa. O Senhor tem nos dado essa oportunidade, a oportunidade de nos dobrar na Tua presença, dobrar os nossos joelhos e pedir ao Senhor perdão, Pai, pelas nossas fraquezas, por aquilo que nós temos cometido, que tem entristecido o Teu coração, Pai. Que o nosso coração esteja ardendo para estar na Tua presença. Que o nosso coração esteja sedente, Pai, nessa noite, para ouvir a Tua palavra, para ouvir os Teus louvores, para ouvir, Senhor, os Teus conselhos para conosco, Pai. Usa, Senhor, a cada um nessa noite, segundo a Tua vontade. Usa, Senhor, a cada um nessa noite, segundo o Teu querer, para trazer uma palavra de conforto, uma palavra, Senhor, de salvação para as nossas vidas. Uma palavra de ânimo, Senhor, porque muitas das vezes chegamos, Pai, desanimado, muitas das vezes chegamos entristecido, Pai, por alguma situação, Pai, que tem acontecido em nossas vidas, mas o Senhor, através da Tua palavra, através dos Teus louvores, conforta, Pai, o nosso coração, conforta a nossa alma, conforta o nosso espírito, Senhor, e saímos daqui, Pai, com a certeza, com a convicção que o Senhor está, Pai, do nosso lado, que o Senhor está nos ajudando, o Senhor está segurando nas nossas mãos, Pai, todos os dias. E é por causa do Senhor que nós não caímos, Pai, porque o Senhor tem sustentado debaixo da Tua destra. Sabemos, Pai, como a Tua palavra diz, que o adversário, ele anda derredor, bramando como leão, tentando nos tragar, mas a nossa sorte, Pai, é que o Senhor tem dado ordem aos Teus anjos ao nosso respeito, e ele só fica derredor, ele não consegue nos tocar, porque o Senhor está com as Tuas mãos fortes, com as Tuas mãos poderosas, nos protegendo. Estamos aqui porque o Senhor tem nos sustentado, aleluias. Estamos aqui, Pai, porque o Senhor tem algo a tratar conosco. Estamos aqui, Papai, porque o Senhor tem uma palavra de conforto, tem uma palavra de renovo para nossas vidas nessa noite, Jesus. Eu sou grato, ó Deus, a Ti, porque grandes coisas tem feito o Senhor. Grandes coisas tem feito o Senhor em minha vida. Grandes coisas tem feito o Senhor em minha família. Grandes coisas tem feito o Senhor no meio da Tua igreja. Ah, Espírito Santo, aleluia. Glória, glória, glória nós Te damos, Senhor, pelos Teus benefícios. Porque é muitos, grande, Pai, os benefícios que o Senhor tem nos feito. O salmista Davi, ele orava a Ti, Pai, perguntando o que ele poderia fazer a Ti, por tudo que o Senhor tinha feito na vida dele. E essa é a minha oração nessa noite. O que poderei eu, Pai, oferecer a Ti nessa noite, pelos Teus bens, pelos Teus benefícios que o Senhor

0: tem nos feito, o que poderei eu oferecer a Ti pelos benefícios que o Senhor tem feito na vida do meu irmão, da minha irmã, que aqui está nessa noite, Jesus. O que poderei eu oferecer a Ti, Pai? Ah, Espírito Santo, como aqueles dois homens, Senhor, estavam ali orando. Às vezes, Pai, nós somos dessa forma. Um, Pai, se humilhava, porque não tinha, Pai, ali nem a certeza que poderia levantar os olhos para o céu, porque se sentia, Pai, ali pecador. E o outro, Pai, às vezes é dessa maneira que acontece, o outro se sentia, Pai, ali o dono da razão. Mas o Senhor se atentou para aquele, Pai, que se humilhou, aleluias, e que assim seja nas nossas vidas, nessa noite, Pai, que nós possamos se humilhar, que nós possamos abrir, rasgar o nosso coração, nessa noite, Jesus, na Tua presença, para que nós sejamos tocados com o Teu louvor, que nós possamos tocar, ser tocados pela Tua palavra, pelo testemunho, ou por algo, Senhor, a qual o Senhor quer usar os Teu servo ou a Tua serva, uma criança nessa noite, Jesus. Ah, Espírito Santo, oh, aleluia, aleluia, aleluia. Pai, essa é a alegria que nós temos, é a alegria de Te servir, é a alegria, Pai, de Te adorar, é a alegria de poder fazer algo, Pai, para Ti. Aleluias, que essa alegria, Jesus, nunca venha morrer dentro de nós. Que nós possamos sempre se alegrar, pôr alegria dentro do nosso coração quando nós formos fazer algo a Ti, Pai. Que nós não venhamos deixar que as lutas ou luto, Senhor, venha nos parar de Te servir. Aleluia, porque muitas das vezes é dessa maneira, Senhor. Porque nós queremos voltar atrás, mas o Senhor diz para nós ir para frente. Ah, Espírito Santo de Deus. Oh, aleluias, aleluias. Pai, que nós possamos pôr sempre essa alegria dentro de nós. Porque o Senhor diz através do salmista: alegrei-me quando me disser, vamos à casa do Senhor. Que essa alegria, Pai, esteja estampada nos nossos olhos, no nosso rosto, Pai, quando nós falarmos que vamos fazer algo para Ti. Porque às vezes, Senhor, quando nós iremos fazer algo, muitas das vezes as pessoas notam nos nossos olhos tristeza, mas o Senhor diz que nós temos que se alegrar, que nós possamos se alegrar quando nós viemos, Pai, fazer algo a Ti. Aleluia! E que essa alegria, Senhor, nunca venha morrer dentro de nós. A alegria de servir ao Senhor, a alegria de Te adorar, a alegria de trabalhar para o Teu reino, Jesus. É isso que eu Te peço, ó Deus, e Te agradeço nessa noite, no nome de Jesus. Louvado seja Deus. Glória a Deus. Assim Te louvamos, Pai, e Te agradecemos.
1: Glória a Deus. Vamos fazer a leitura oficial. Abra comigo a palavra de Deus, livro de Êxodo. Êxodo capítulo 33. O verso de número 12. Êxodo 33, o verso de número 12, disse Moisés ao Senhor: Tu me dizes, faze subir este povo, mas não me destes saber a quem hás de enviar comigo. Dissestes também: conheço-te pelo teu nome, e achastes graça aos meus olhos. Se eu achei graça aos teus olhos, rogo-te agora que mostre os teus caminhos para que eu te conheça, a fim de que ache graça aos teus olhos, considera que esta nação é o teu povo. Respondeu-lhe o Senhor: a minha presença irá contigo, e eu te darei descanso. Então Moisés lhe disse: se a tua presença não for conosco, não nos faça subir deste lugar. Como se saberá que achamos graças aos teus olhos, eu e o teu povo? Acaso não é por andares conosco, de modo que somos separados, eu e o teu povo, de todos os povos que há sobre a face da terra? Então disse o Senhor a Moisés: farei também isso que dissestes, porque achastes graças aos meus olhos, e te conheço pelo teu nome. Então disse Moisés: rogo-te que me mostre a tua glória. E respondeu-lhe o Senhor: eu farei passar toda a minha bondade diante de ti, e te proclamarei o nome do Senhor, terei misericórdia de quem eu tiver misericórdia, e me compadecerei de quem me compadecer. E acrescentou: não poderás ver a minha face, pois homem nenhum pode ver a minha face e viver. E disse mais o Senhor: eis aqui um lugar perto de mim, aqui sobre a penha te porás. Quando a minha glória passar, eu te porei numa fenda da penha e te cobrirei com a minha mão até que eu tenha passado. Depois, quando eu tirar a mão, me verás pelas costas, mas a minha face não se verá. Amém? O ministério de louvor está com a oportunidade. Vamos aplaudir o Senhor Jesus? Você é livre para adorar o nome do Senhor. Aleluia. Glória a Deus.

Jesus. Glória a Deus. Vamos continuar adorando.

0: aplauda o Senhor. Glória a Deus. Deus abençoe o ministério de louvor. Amém? A igreja pode se assentar. Vem louvar o Senhor Jesus, pastor Gilberto. Vem adorar o Senhor. Vem, Dami, também. Vem adorar o Senhor. Aleluia. Vamos aplaudir o Senhor Jesus, esse é o servo de Deus.
1: Glória a Deus, a paz do Senhor, igreja. Vamos, enquanto ela vai achar ali, nós vamos cantar um hino que a nossa irmã Nice gosta, tá bom? Mas por enquanto dá o Fá maior.

0: Glória a Deus. Aleluia.
1: Glória.
0: Posso ouvir um aleluia?
1: Glória.
0: Bom, nós vamos cantar uma canção que a nossa irmã Anice gosta. A igreja inteira gosta. Vamos ver. Eu vou tirar quem souber canto. E quem não souber, se entregue em espírito. A pastora Ivonete também gosta. É a cara dela também. Da Dani, da Gi. É a cara de todo mundo. É surpresa pra elas. Oh, glória!

Aplauda o Senhor Jesus. Deus abençoe o pastor Gilberto. Louvor abençoado. Queridos, se coloque de pé no seu lugar. Vamos orar, vamos falar.

Eu acredito que você veio até a presença de Deus, porque você veio buscar algo. Pastor, eu vim adorar o Senhor, mas eu tenho certeza que você tem algo para falar com Deus aí. Então pegue este momento agora e fale com o Senhor. Interceda pela tua alma, pela tua vida. Interceda pelos seus. Vamos batalhar um pouco, vamos orar, vamos falar com Deus. Oh Deus querido, fale com Deus, querido. Fale com Deus. Senhor, nós te amamos. Pai, que louvor maravilhoso que nós entoamos ao Senhor, e agora esse último louvor, Pai, é uma oração poderosa, é um clamor, Senhor, de quem quer estar com o Senhor nos teus braços, Pai. Aqui está o teu povo, a tua igreja, aqui está os nossos irmãos, o teu povo que necessita da tua presença, necessita da tua misericórdia, necessita do teu toque, necessita do teu poder, Pai. Meu Deus, toca no teu povo, Pai. Renova a tua igreja, renova os teus filhos, Pai. Meu Deus, que ninguém, Pai, volte da mesma forma para os seus lares, mas que seja tocado, seja livre. Se existem prisões espirituais, Pai, que elas sejam quebradas nessa noite, que elas sejam despedaçadas pela unção do Senhor, Pai. O Senhor está na casa, o Senhor habita em meio aos louvores, em meio à adoração, Pai. Então eu te peço, assim como Paulo, assim como Silas,

que atrapalha. Ah, Senhor, nos ajuda, Pai. Nos abençoe com a Tua presença, com a Tua misericórdia.

0: Glória a Deus. Amém, queridos? Nessa mesma alegria, vamos ofertar a casa de Deus. Os irmãos vão estar passando com os envelopes. Você que quer o envelope, quer ofertar com dinheiro em espécie, levante as suas mãos. O obreiro vai estar passando até você. Pastor, eu quero fazer um Pix. Nós temos também um Pix, tem a internet aqui na igreja, porque aqui dentro o sinal é ruim. Pode passar, filho. Aqui está o Pix da igreja. É o CNPJ 35 347 486 1000 contra 13. Se você precisa do Wi-Fi, aqui está, amém, queridos? Deixa eu perguntar, tem alguém nos visitando hoje pela primeira vez? Temos visitante? Temos. Já vamos aproveitar, vamos apresentar os nossos visitantes. Está nos visitando hoje a nossa irmã Karen. Karen está ali. Fernanda, ali. Cadê a Sofia? Sofia. Ei, glória a Deus. Fala, tô aqui, tio. Como que a igreja vai receber os nossos irmãos visitantes? Sejam bem-vindos em nome de Jesus. Amém. Sofia. Sofia. Seja bem-vinda, tá? Deus abençoe os meus irmãos visitantes.
1: Te seja bem-vindo.
0: Enquanto o pastor

0: Aplauda o Senhor Jesus. Você que ofertou com fé, com alegria, se coloque de pé, por gentileza. Eu já quero aproveitar e orar pelo preleitor da noite, que é o evangelista Luiz. E vamos orar e agradecendo a Deus pelas ofertas, pelos dízimos. Pai, nós te adoramos, Pai, pela vida deste meu irmão, desta minha irmã, que ofertou a casa do Senhor, que devolveu o dízimo, meu Deus, nessa noite, a casa do Senhor. Meu Deus, que o Senhor receba em tuas mãos e abençoe a cada um dos teus filhos que contribuíram nessa noite para o crescimento, para o bom andamento da obra do Senhor, Pai. E esse também que não teve condições hoje, meu Pai, que o Senhor também o abençoe, que ele continue te adorando da maneira em que o Senhor colocar no coração dele, com muitas bênçãos e paz. Pai, nós te adoramos com louvores, com os dízimos e com as ofertas. Agora nós queremos ouvir a tua palavra. Fala conosco nessa noite, através do teu filho. Encha ele de sabedoria, de graça e de paz, e que ele seja um instrumento usado em tuas mãos, em nome de Jesus. A igreja diga amém.
1: Queridos irmãos, Pai do Senhor Jesus, cumprimento os ouvintes também com a Pai do Senhor Jesus. Podem sentar. Quero agradecer a Deus pela rica oportunidade, Pastor Marcos pelo convite. Já era para eu ter ministrado duas semanas atrás, mas Deus preparou o dia de hoje porque Ele tem uma palavra para as nossas vidas. Amém? Queridos, se você puder, abre a Bíblia comigo, podeis ficar sentados mesmo. Livro de Efésios, capítulo 4, vamos ler do 17 ao 32. Glória a Deus, livro de Efésios, capítulo 4, do 17 ao 32. Queridos, estamos no mês de setembro, e é o mês que é separado para trabalhar sobre a mente das pessoas, sobre o combate ao suicídio e outras coisas. Quando eu estava preparando esse texto, veio um tema na minha mente: como vencer a batalha da nossa mente. Como nós vamos vencer as batalhas todos os dias da nossa mente? E Paulo, quando escreveu essa carta para a igreja de Éfeso, mesmo estando preso em Roma, ele foi muito sábio na instrução que ele deixou para nós. E aqui nós podemos entender o quanto Deus conhece as nossas vidas. Porque uma carta que foi escrita anos atrás, ela serve exatamente para nos ensinar no dia de hoje. E Paulo deixou essa instrução bem escrita para as nossas vidas. E eu tenho certeza que nós sairemos daqui a refletir sobre essa palavra sábia que Jesus colocou na mente de Paulo, para que nós ouvíssemos ela na data de hoje. Amém? Diz assim o título: a santidade cristã é oposta aos costumes dos gentios. E digo isto, e testifico no Senhor, para que não andeis mais como andam também os outros gentios, na vaidade do seu sentido, entenebrecidos no entendimento, separados na vida de Deus pela ignorância que há neles, pela dureza do seu coração, os quais, havendo perdido todo o sentido, se entregaram à dissolução, para com avidez cometerem toda impureza. Mas vós não aprendestes assim a Cristo, se é que o tendes ouvido e nele fostes ensinados, como está a verdade em Jesus, que, quanto ao trato passado, vos despojeis do velho homem, que se corrompe pelas concupiscências do engano, e vos renoveis do espírito do vosso sentido, e vos revistais do novo homem, que segundo Deus é criado em verdade, justiça e santidade. Pelo que deixai a mentira e falai a verdade, cada um com o seu próximo, porque somos membros um dos outros. Irai-vos e não pequeis, não se põe um sol sobre a vossa ira. Aquele, 27, perdão, não deis lugar ao diabo. 28, aquele que furtava, não furte mais, antes que trabalhe, fazendo com as mãos o que é bom, para que tenha que repartir com o que tiver necessidade. Não saia da vossa boca nenhuma palavra torpe, mas só a que for boa para promover a edificação, para que dê graça aos que a ouvem. E não entristeçais o Espírito Santo de Deus, no qual estáis selados para o dia da redenção. Toda amargura e ira e cólera e gritaria e blasfemas, toda malícia seja tirada de entre vós. 32. Antes sede uns para os outros benignos, misericordiosos, perdoando-vos uns aos outros, como também Deus vos perdoou em Cristo. Queridos, o texto vai dizer sobre santidade e vai também deixar bem claro sobre nós cristãos sermos separados do mundo, sermos separados daquele que não busca a santidade em Deus. E santidade não é nós colocarmos uma capa para mostrar que nós somos cristãos ou uma pessoa santa, colocarmos um chapéu identificando que seja uma santidade. Não é isso que a palavra e não é isso que Deus tem para nós hoje. A santidade é nós sermos separados de hábitos que aquele que está no mundo tem. A santidade aqui é nós não fazermos aquilo que o mundo lá fora ensina a se fazer. Ser separado é ser santo, e buscar a santidade é chegar em um ambiente que pessoas estão fazendo coisas que não edificam a Deus, e você não entrar dentro daqueles hábitos, dentro daquilo que está sendo feito. A santidade, buscar ser santo em Deus, é estar separado de tudo aquilo que o nosso próximo, de tudo aquilo que pessoas dentro do nosso próprio lar, da nossa família, está fazendo, que nós entendemos que não edifica a Deus. Para exemplificar, sábado agora eu fui em um casamento, e a cerimônia foi numa igreja católica, um grande amigo meu, cresci com ele, e antes, né, dele fazer o convite, ele falou: ó, Luiz, vai ser na igreja católica, tudo bem? Falei: não, tudo bem, tranquilo, vamos lá. Chegamos lá, teve a cerimônia, e quando acabou a cerimônia, um dos tios dele, na hora que eu e a Joyce estava saindo, minha esposa, ele: ó, vocês são evangélicos? Aí eu achei estranho, nunca tinha falado com ele. Sim, nós somos. Ah, parece. E ali eu já achei estranho, e ao mesmo tempo, a nossa mente, ela já quer nos sabotar. Porque nós somos falhos, nós somos pecadores, e ao mesmo tempo pessoas veem em nós algo diferente. E esse algo que vem em nós é Jesus Cristo. E muitas vezes nós estamos em batalha, nós estamos em guerras, e nós não enxergamos isso. Porém, pessoas lá fora enxergam porque Jesus está em nós. E quando nós saímos dali, nós não conversamos muito com aquela pessoa, porque ela saiu. E após essa cerimônia na igreja católica, nós fomos para uma chácara onde ele fez uma festa. E quando ele nos convidou, ele também nos pediu para que eu levasse uma palavra lá e fizesse uma oração. E eu até compartilhei com o pastor, porque é uma pessoa católica, a família inteira católica, e mesmo assim ele pediu para que levasse uma palavra de Deus e fizesse uma oração. E dentro desse momento na qual eu levei essa palavra, eu até mencionei o padre, que ele falou uma boa palavra lá. Ele levou um sermão muito bom. Mas o que eu quero trazer para cá é que mesmo diante das nossas dificuldades, nós precisamos buscar a santidade em Deus. E acabando aquela cerimônia, nós fomos para a festa. E chegando ali na festa, nós ficamos em uma mesa ali com um grupo de amigos. E um outro detalhe que me chamou a atenção: o garçom começou a passar e um dos meus amigos, o Léo, alguns aqui conhecem, jogava bola com a gente na quadra, falou pro garçom: oh, não oferece bebida para eles não, que eles não bebem. E aí o garçom não ofereceu, saiu. E aquilo também me chamou a atenção. A gente não entrou no mérito, mas o tempo todo as pessoas estão nos observando, o tempo todo nós estamos sendo vistos. E é por isso que todos os dias nós precisamos buscar essa santidade em Deus. Então, viver em santidade em Deus não é você se vestir de uma boa pessoa, de um bom cristão, nada disso. É você, independente do ambiente que você estiver, você buscar ser uma pessoa diferente. Estou no trabalho, preciso ser uma pessoa diferente. Estou em qualquer lugar, nós precisamos ter uma conduta, nós precisamos ter um comportamento diferente. Mesmo que nós pecamos todos os dias, essa graça de Deus, essa misericórdia precisa ser renovada em nossos corações, para que cada dia nós venhamos ser pessoas diferentes em Jesus Cristo. Trazendo agora aqui para o texto, eu gostaria de correr ele com vocês, da mesma forma que Jesus ministrou em meu coração. E no 17 vai dizer assim: e digo isto, e testifico no Senhor, para que não andeis mais como andam também os outros gentios, na vaidade do seu sentido, na vaidade da sua mente. Queridos, nós não podemos viver aquilo que as pessoas estão vivendo lá fora. A vaidade da sua mente. A vaidade da sua mente, ela pode estar ligada com várias coisas. Com ego, com orgulho, com eu posso, eu quero, eu tenho que fazer. A vaidade da mente das pessoas está vinculada também ao que as pessoas têm. A vaidade da mente do ser humano, ela está ligada com vários atributos que muitas vezes não estão de acordo com a vontade de Deus. E Paulo, muito sábio, ele vai dizer que nós não podemos andar como essas pessoas andam, porque a nossa mente, ela deve ser renovada todos os dias. Então aqui no 17 eu já entendo, eu não devo andar como alguns andam, somente com a vaidade da sua mente, não querendo uma transformação genuína em Jesus Cristo. E que nessa noite nós venhamos entender: se nós queremos viver uma vida separada em Deus, nós precisamos mudar a nossa mente. E muitas vezes é mudar a vaidade que está na nossa mente. Todos nós temos vaidades na nossa mente. E que muitas vezes o mundo o tempo todo está pregando em nós que nós devemos viver. Mas se nós quisermos hoje e todos

é tampar nossa mente, é fazer com que nós vivemos em trevas, porque quando a nossa mente ela está escura, nós não estamos raciocinando de forma boa, racional, nós tomamos decisões erradas, nós tomamos decisões ruins. Então que nessa noite a nossa mente ela venha a ser clareada pela graça de Jesus. Não deixa que a sua mente ela viva em trevas, ela vive em escuridão, porque o que Jesus tem para nós é renovação de mente, é renovação de comportamento, é renovação de atitude. E talvez você entrou aqui essa noite com a sua mente escura, com a sua mente, sabe, em trevas, em batalha. Mas se você quiser essa noite, é a noite que Jesus quer clarear a minha e a sua mente, para que nós venhamos sair daqui transformados pela graça dele. A parte B vai dizer que nós também muitas vezes vivemos pela dureza do nosso coração. Talvez nós entramos aqui essa noite com o coração duro, com o coração trancado para a mudança. Tudo que vem para nós e que nós precisamos mudar, muitas vezes o nosso coração está fechado. Vem um conselho de um amigo, de um pastor, de um evangelista, da nossa esposa, do nosso esposo, e o nosso coração está fechado. Mas se nós quisermos mudar, estar mais perto de Jesus, em santidade, o nosso coração ele também precisa deixar de ser um coração duro, um coração trancado, travado. Então primeiro Jesus ele quer tirar a escuridão da nossa mente, mas ao mesmo tempo também ele quer trabalhar em nosso coração. Mas para que isso aconteça, nós precisamos querer e deixar que Jesus trabalhe. Como que está a sua mente, o seu coração essa noite? Como que está a sua alma essa noite? Jesus ele tem boas novas para nós, mas para que essas coisas aconteçam, não é somente no espiritual, porque o que eu estou lendo aqui são batalhas que nós temos no físico, e que se nós não trabalharmos diariamente, nós não conseguimos vencer. Mas através da graça de Jesus Cristo, nós venceremos em nome de Jesus. O 19 vai dizer, aos quais, havendo perdido todo o sentimento, se entregaram à dissolução, para com avidez cometerem toda a impureza. Quando a nossa mente ela está escura, o nosso coração está travado, nós perdemos o sentimento, nós perdemos o sentido, nós perdemos todo, sabe, aquela empatia pelo outro. Muitas vezes quando a sua mente, o seu coração, ele está naquele dia de ira, você pode ver alguém precisando de algo, alguma situação, mas você perde o sentido e a empatia de querer ajudar. E muitas vezes o diabo ele faz isso em nossa mente. Ele vai trabalhando, vai fazendo com que a sua mente ela fique escura, o seu coração fica trancado, para que eu e você nós venhamos perder o desejo e o sentimento, a compaixão pelo outro. Mas essa noite Jesus ele marcou esse encontro conosco, para que todas essas batalhas que Paulo deixou aqui para nós até agora, nós venhamos vencer pela misericórdia de Jesus. Não deixe que essa empatia que você tem, por conta das suas batalhas, você deixe de viver ela. Talvez o seu coração, ele vive querendo ajudar, ele vive querendo, sabe, vivenciar as dores do outro, mas quando nós estamos em guerra, esse sentimento ele vai se perdendo. E Jesus ele tem um renovo para nós hoje. E não deixa que esse sentimento vá embora, porque isso é vontade de Deus para as nossas vidas. O 20 vai dizer, mas vós não aprendestes assim a Cristo, se é que tendes ouvido e nele fostes ensinados, como está a verdade em Jesus, que quando ao trato passado, que corrompe pelas concupiscências de um engano. Querido, muitas vezes quando a nossa mente ela está em batalha, quando as nossas mentes ela está em guerra, o que que ela muitas das vezes faz? Começa a nos levar ao passado, começa a nos trazer à memória pecados,

aquele sentimento de culpa, aquele sentimento que nós não somos capazes, mesmo que Jesus nos perdoou, a nossa mente ela fica em guerra, a nossa mente ela fica levando a esses pensamentos do passado, para que nós não consigamos avançar. Como que está a sua mente essa noite? Talvez você está vivendo em batalhas e o diabo está investindo, querendo te trazer coisas que Jesus já perdoou, para que você não vença essa batalha. Mas a palavra vai dizer que quando nós estamos em Cristo, nós somos novas criaturas. As coisas velhas se passaram, e eis que tudo se fez novo. Então não deixe que o diabo venha te trazer à memória coisas que Jesus já te perdoou, coisas que você já perdoou o próximo, e o próximo já te perdoou. Muitas das vezes essas guerras é difícil de ser vencidas. E é por isso que o diabo muitas vezes traz a memória, para que nós venhamos todos os dias ficar nessa guerra. Mas o plano de Jesus, ele é perfeito para nós. E é por isso que todos os dias a misericórdia dele se renova em nós. Mas tem coisas que dependem somente de nós. E se hoje você entrou aqui em batalha e não sabe como vencer, tem um conselho de Deus para nós essa noite. Se aproxime dele, busca a santidade, que quanto mais perto nós estivermos de Jesus, mais longe dessas guerras nós estaremos, mais longe dessas batalhas nós estaremos, porque Jesus vai nos dando estratégias todos os dias. E Paulo vai continuar dizendo no 23, e vos renoveis no espírito do vosso sentido. Nós precisamos renovar a nossa mente. Nós precisamos mudar a nossa mente. Romanos 12, 2, se eu não me engano, vai dizer que nós precisamos transformar a nossa mente. E essa é a maior batalha do ser humano na atualidade. Nós ouvimos uma palavra, nós ouvimos um sermão, mas quando nós saímos dessa porta, ou quando você ouve um sermão no seu carro, onde você estiver no trabalho, parece que quando aquilo acaba, as guerras voltam. E por que tudo isso? Porque muitas das vezes nós não estamos conseguindo lidar com a nossa mente. Ah, mas não é fácil, concordo que não é fácil. Mas se nós todos os dias buscarmos em Deus, se todos os dias, mesmo dentro das suas dificuldades diárias, trabalho, correria, nós separarmos um momento e falar: Jesus, eu preciso vencer essa guerra, eu preciso vencer essa batalha, e eu sei que se não for o Senhor, eu não vou conseguir. Todos os dias nós precisamos, pelo menos um período, pedir para o Senhor, para que Ele venha nos ajudar nessas guerras diárias. Todos nós temos uma batalha, querido. Muitas das vezes nós vemos o pastor aqui, Gilberto, pastor Joel, pastor Marcos. Na visão dos membros, das pessoas, parece que está sempre bem. Mas só Jesus e ele, e todos os ministros sabem a dificuldade que é para estar com um sorriso no rosto, para estar em um dia bom, para dar um abraço no outro, para viver o extraordinário de Deus. Porque o tempo todo a nossa mente ela está sendo sabotada. E o tempo todo o diabo está investindo, querendo nos derrubar. Mas se nós entendermos que é estando perto de Jesus que nós vamos vencer, todos os dias essa caminhada ela fica mais leve. Todos os dias essa batalha ela vai se tornando de uma forma mais tranquila, porque nós estamos com Jesus perto de nós. Então que nós venhamos extrair o melhor de Jesus e esses conselhos e instrução de Paulo, para que nós venhamos todos os dias caminhar e estar mais perto de Jesus Cristo. 24, e vos revistais do novo homem, que segundo Deus é criado em verdadeira justiça e santidade. É fácil sermos homens e mulheres melhores todos os dias? É fácil, igreja? Não é fácil. É fácil viver em justiça nesse mundo cheio de coisas fáceis, de jeitinhos brasileiros? Não é fácil.
Mas quando nós somos renovados em Jesus, nós vivemos o verdadeiro evangelho dele. Mesmo com dificuldades, pecando e sendo falhos, Jesus, ele renova a nossa mente todos os dias. Então, queridos, eu não sei como que você entrou aqui hoje. Talvez você venha de dias difíceis, talvez você venha de um dia difícil, de meses difíceis, ou até ano. Ano ou anos difíceis. Mas Jesus, ele tem algo novo para mim e para você. E esse algo novo não é bênçãos materiais, não. É algo novo para a nossa vida espiritual, para a nossa mente, para a nossa alma. Porque quando a nossa mente ela está boa, as outras coisas, consequentemente, elas vão caminhando. Os projetos vão evoluindo, os planos Jesus vai abençoando. Mas se a nossa mente não estiver boa, nem força para buscar a Deus, nós temos. Então é por isso que Jesus, ele quer nos ensinar essa noite. Se afaste de tudo aquilo que muitas das vezes não está agregando para nós. O que que todos os dias você tem feito que não tem agregado? Pelo contrário, tem atrapalhado a sua mente muitas vezes, incentivando aquele desafio que você já tem. Hoje uma das batalhas maiores do ser humano é o celular, rede social. E muitas das vezes nós precisamos recalcular algumas coisas na nossa vida. Às vezes o trabalho parece que não está rendendo, o dia não está sendo produtivo. Mas quanto tempo do dia a gente está alimentando a nossa mente de coisas que não agrega nada? Às vezes o seu pecado está em algo que é visto, em gestão à vista. Às vezes você olha e o seu pecado está ali, e ao invés de você buscar recursos em Deus para vencer essa batalha, você está alimentando, vendo aquilo que é o seu desafio. Então investe em coisas que vai nos ajudar, que nós venhamos investir em coisas que vai nos ajudar a estar perto de Jesus, para que todos os dias nós venhamos viver essa santidade que Ele tem para nós. O 25, Jesus, ele já vem nos ensinar. Agora é a parte prática, daqui para frente é a parte prática. E eu deixei aqui algumas coisas escrito. E o 25 vai dizer assim: pelo que deixai a mentira e falai a verdade, cada um com o seu próximo, porque somos membros um dos outros. Nós precisamos buscar a santidade em Deus, mas também nós precisamos vencer algumas guerras diárias. E aqui Jesus agora ele quer nos ensinar verdadeiramente o que nós, um dos caminhos que nós precisamos fazer para viver a santidade nele. E um dos primeiros conselhos que Paulo deixou para nós é abandonar a mentira. Será que diariamente nós temos tido essa prática de mentira? Ah, fala assim que vai passar batido. Ah, vou falar assim que daí eu vou passar um pano nisso aqui, isso aqui depois vai dar certo. A palavra de Deus está deixando bem clara: pelo que deixai a mentira. Será que nós precisamos rever algumas coisas em nós? Será que dentro das nossas dificuldades, as nossas batalhas, nós estamos usando a mentira como um atalho para sair de um problema, para evitar alguma situação? Se nós estamos vivendo isso, que Jesus venha ter misericórdia de nós essa noite, e que nós venhamos aprender que se nós continuarmos vivendo isso, dificilmente o plano de caminharmos para a santidade, ele vai acontecer brevemente. Se a mentira faz parte do meu e do seu dia a dia, que essa noite nós venhamos rever esses conceitos. Porque uma hora a conta chega, querido. Ah, a conta não está chegando, está tudo bem. Mas a dificuldade que talvez você tenha passado todos os dias esteja nesse gatilho que todos os dias a gente acaba cometendo.
Então, se a mentira for um gatilho que nós estamos vivendo, que hoje ela venha sair das nossas vidas. E a parte B vai dizer: e falar a verdade, cada um com o seu próximo, porque somos membros um dos outros. Talvez a mentira está cobertando algo meu e seu, mas ao mesmo tempo está envolvendo uma outra pessoa que faz parte do membro de Cristo. Então o texto vai dizer: fale a verdade, porque sois membros do corpo de Cristo. Então, se essa prática existe em nós, Jesus está claro: tire isso da sua vida, para que o plano dele aconteça de forma leve e breve em nossas vidas. O 26: irai-vos e não pequeis, não se ponha o sol sobre a vossa ira. Alguém aqui já ficou muito, muito, muito nervoso em um dia? Mas muito nervoso mesmo? Acredito que todos nós. Talvez hoje você teve um dia assim. Mas, e é difícil isso que eu vou falar. Mas a palavra está dizendo aqui: ó, ireis, mas não pequeis. Muitas das vezes nós já cometemos a ira e já pecamos. E isso também Jesus está nos ensinando hoje. O nervosismo, um dia difícil, a ira, ela vem para nós. Pode ser que ao sair daqui já venha para nós, mas nós precisamos conter essa ira, ter sabedoria, administrar essa ira, nos resguardar para que nós não pecamos. Existem três coisas que não voltam na nossa vida: uma palavra lançada, uma flecha lançada e oportunidades. No momento de ira, a primeira coisa que o ser humano, ele tende a fazer é falar. Porque muitas das vezes o coração, ele já está cheio. Provérbios vai falar isso. O coração, ele já está cheio e ele solta aquilo que muitas das vezes não volta mais. Então, que no momento de ira que eu e você passamos aqui na terra, nós venhamos conseguir administrar para que nós não venhamos pecar perante ao Senhor. E se eu pecar, que eu venha corrigir rapidamente, para que o plano não venha se estender no Senhor Jesus Cristo. O 27: não deis lugar ao diabo. Direto e objetivo. O que para você hoje é dar lugar ao diabo? Talvez para você hoje dar lugar ao diabo é viver em ira. Talvez dar lugar ao diabo para você hoje, para mim, é muitas das vezes, ao invés de apaziguar uma contenda, eu fomento uma contenda. Muitas das vezes é um probleminha que já era para eu ter resolvido e eu não estou resolvendo. E isso vai abrindo outros abismos nas nossas vidas. Então o conselho de Jesus para nós é: não deis lugar ao diabo. E cada um de nós sabemos aqui, na particularidade, o que, que nós precisamos trabalhar para que nós não venhamos dar lugar ao diabo. E que nessa noite a nossa mente, ela venha a ser trabalhada nisso. Não deixe que o diabo bagunce a sua mente, querido. Muitas das vezes no seu comportamento com a sua esposa ou vice-versa, com os seus filhos. Às vezes você tem posição de autoridade e está tratando pessoas ou até subordinados de alguma forma e está dando lugar ao diabo. Que nessa noite a nossa mente, ela venha ser renovada pelo Espírito Santo de Deus. Para que todas essas batalhas e essas brechas que muitas vezes nós, como ser humano, damos, venham a ser vencidas em Jesus. O plano de salvação, queridos, ele é maravilhoso. Mas enquanto nós estivermos aqui na terra, é batalha. Todos os dias nós vivemos uma batalha, uma diferente da outra. E não tem como nós classificarmos qual que é mais pesado ou não. Cada um aqui sabe a batalha que vive. Mas se nós quisermos viver de uma forma mais leve aqui na terra, nós precisamos cuidar da nossa mente. Nós precisamos cuidar dos nossos sentimentos, das nossas emoções.
e principalmente do nosso coração. Como que está o seu coração essa noite, querido? Como que está a sua alma essa noite? É noite que Jesus, ele está aqui hoje, para que o nosso coração, ele venha a ser trabalhado de forma tranquila, sabe, de forma amável. Às vezes o nosso coração, ele está tão cheio que uma palavra vinda de Deus para as nossas vidas, ela chega a estar travada, porque o nosso coração e a nossa mente, ela está em guerra. Mas hoje Jesus, ele quer mudar isso. Mesmo com as batalhas que nós estamos vivendo, tem que ter espaço para Jesus entrar. Tem que ter espaço para Jesus entrar, porque quando Jesus entra, grandes coisas acontecem, querido. O mover de Deus acontece e nós não ficamos da mesma forma. Mas ele nos dá o livre acesso. Ou nós queremos ou nós não queremos. E se você quiser essa noite, é noite de renovação para mim e para você. Outro ensinamento que Paulo deixou para nós: aquele que furtava, não furte mais, antes trabalhe, fazendo com as mãos o que é bom, para que tenha que repartir com o que tiver necessidade. Aqui claramente está dizendo: aquele que dava um jeitinho brasileiro, com Jesus não tem como dar mais. Aquele que furtava, com Jesus não dá mais. Aquele que fazia coisas que aos olhos das pessoas era assustador, mas no escondido fazia, com Jesus não dá mais. Aqui claramente está querendo dizer sobre furtos, roubos, mas não somente aqueles escancarados, não. São coisas que nós sabemos que, se nós não tomarmos cuidado, dia a dia nós cometemos erros pequenos, mas nós cometemos. E aqui Jesus, ele quer mudar a chave. Ao invés de ter esses hábitos, ajuda aquele que tem necessidade. Então, jeitinho brasileiro, com Jesus não dá. Eu estava vendo um vídeo de um pastor dizendo que ele foi pregar em uma certa igreja e ele estava com uma caneta Montblanc, acho que alguns devem conhecer. E essa caneta ficou no meio da Bíblia dele. Ele saiu para falar com algumas pessoas. Quando ele voltou para pegar a Bíblia, cadê a caneta? Dentro do templo, roubaram a caneta daquele pastor. Isso é difícil de acontecer nas nossas vidas? Ou aqui na igreja? Não. Mas o tempo todo o diabo, ele quer trabalhar nossa mente para que a gente venha fazer coisinhas que ninguém está vendo. Esse é um exemplo que aconteceu dentro de um templo. Imagine fora do templo o que o diabo investe em nossa mente para fazer. Então aqui Paulo está nos ensinando: guarde a sua mente. E se existe ou existia alguma coisa em nós dentro disso aqui, para viver com Cristo, já não dá mais para se fazer. Eu quero fechar essa palavra com 29. Não saia da vossa boca nenhuma palavra torpe, mas só a que for boa para promover a edificação, para que dê graças aos que ouvem. Quais palavras têm saído da minha e da tua boca? Palavra torpe, talvez a nossa mente já vá, é palavrão, é uma forma de se expressar. Palavra torpe, o que Paulo está dizendo aqui, é aquilo que nós estamos falando tem edificado ou tem levado muitas das vezes à morte para alguém. Se nós encontramos Cristo, nova criatura nós somos. Então, se eu falava a palavra torpe, hoje eu não posso falar mais. Se eu vivia e tinha comportamentos, hoje eu já não posso ter mais. Nós precisamos renovar a nossa fala, o nosso vocabulário também. Porque, como eu disse no início, o tempo todo nós estamos sendo vistos. E essa batalha é em nós também, porque nós, como ser humano, nós nos cobramos. Se eu estou sendo visto, eu preciso ser uma pessoa melhor. E isso é bom, porque todos os dias nós seremos pessoas melhores.
Mas ao mesmo tempo,